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1: 1:14.

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1: 1:54.

0: 2 horas, 20 graus.
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0: 2 e 16, 20 graus.
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0: 3 horas, 20 graus.
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1: 3 e 13, 20 graus.

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0: 4 horas, 19 graus.
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0: 5 horas.
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0: 5 e 16.
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0: 6 horas, 19 graus.
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1: 6:59.
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0: 17 horas, 19 graus.
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Vamos agora espreitar o Instituto Português do Mar e da Atmosfera para sabermos das previsões do estado do tempo para terça-feira, 6 de outubro. Previsão de períodos de céu muito nublado, aguaceiros que poderão ser acompanhados de trovoada, em especial no norte e centro, durante a tarde. Vento fraco a moderado, até 25 km/h do quadrante sul, tornando-se do quadrante oeste a partir da tarde e superando, moderado a forte, até 40 km/h nas terras altas do centro e sul até ao meio da manhã. Está prevista a pequena descida da temperatura máxima. E as máximas previstas são de 21 graus para o Porto, 23 para Coimbra, 25 para Lisboa e também para Faro e 26 para Santarém.

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Vamos agora espreitar o Instituto Português do Mar e da Atmosfera para sabermos das previsões do estado do tempo para terça-feira, 6 de outubro. Previsão de períodos de céu muito nublado, aguaceiros, que poderão ser acompanhados de trovoada, em especial no norte e centro, durante a tarde. Vento fraco a moderado, até 25 km/h do quadrante sul, tornando-se do quadrante oeste a partir da tarde e superando, moderado a forte, até 40 km/h nas terras altas do centro e sul até ao meio da manhã. Está prevista a pequena descida da temperatura máxima. E as máximas previstas são de 21 graus para o Porto, 23 para Coimbra, 25 para Lisboa e também para Faro e 26 para Santarém.

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8. E 44.

0: 9 horas, 19 graus.
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Vamos agora espreitar o Instituto Português do Mar e da Atmosfera para sabermos das previsões do estado do tempo para terça-feira, 6 de outubro. Previsão de períodos de céu muito nublado, aguaceiros que poderão ser acompanhados de trovoada, em especial no norte e centro, durante a tarde. Vento fraco a moderado, até 25 km/h do quadrante sul, tornando-se do quadrante oeste a partir da tarde e superando, moderado a forte, até 40 km/h nas terras altas do centro e sul até ao meio da manhã. Está prevista pequena descida da temperatura máxima. E as máximas previstas são de 21 graus para o Porto, 23 para Coimbra, 25 para Lisboa e também para Faro e 26 para Santarém.

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7: Está no ar o News Flash com o essencial da informação para esta terça-feira, 6 de outubro. Os funcionários da Agência para a Integração, Migrações e Asilo cumprem hoje um dia de greve convocado pelo Sindicato dos Técnicos de Migração para exigir a criação de uma carreira técnica própria e um suplemento remuneratório equiparado ao das forças de segurança, num protesto que evidencia também a instabilidade interna gerada pela indefinição quanto à continuidade de Pedro Portugal Gaspar na presidência da agência e pela estagnação das negociações sobre estas antigas reivindicações estruturais de valorização e controle de fronteiras. Centenas de professores vindos de vários pontos do país desfilaram ontem em Lisboa, a convite da FENPROF, para assinalar o Dia Mundial do Professor com exigências ao Governo, que incluem a valorização da carreira, a implementação de aposentações especiais e apoios financeiros para a colocação de docentes em zonas de carência, tendo o secretário-geral da Federação, José Feliciano Costa, criticado a atuação do Ministério da Educação por considerar que segue um rumo oposto ao reconhecimento devido à classe. Entretanto, o Presidente da República, António José Seguro, assinalou o Dia Mundial dos Professores com uma mensagem escrita divulgada antes das comemorações da implantação da República, na qual defendeu que a valorização da classe docente é indispensável para o futuro do país, deixando uma saudação especial aos professores em território nacional e àqueles que ensinam a língua portuguesa no estrangeiro, sublinhando que não há escolas nem República sem professores devidamente valorizados. O Ministro da Administração Interna manifestou profundo pesar pela morte de um jovem bombeiro de 25 anos da Corporação de Rebordosa, vítima de um acidente durante uma ação de formação na Escola Nacional de Bombeiros, sediada nos Bombeiros Voluntários de Baltar, em Paredes, endereçando condolências à família e à Corporação e prestando homenagem ao abnegado voluntariado dos bombeiros portugueses, no momento que levou também a Câmara de Paredes a decretar 2 dias de luto municipal. O Governo e as 3 federações sindicais da Administração Pública, FESAP, Frente Sindical, STE e Frente Comum, reúnem-se esta tarde para iniciar as negociações sobre a atualização salarial para o próximo ano, prevendo um acordo plurianual anterior de subidas de 2,3% ou um mínimo de 60,52 € a partir de janeiro de 2027, num encontro que antecede a entrega da proposta de Orçamento de Estado e surge na sequência da greve e da manifestação promovidas na última sexta-feira diante do Ministério das Finanças para exigir melhores salários e a revogação do sistema de avaliação de desempenho. O novo líder independentista do Partido do Quebec, Paul Saint-Pierre Plamondon, defendeu que a província francófona merece constituir-se como um país para salvaguardar a sua sobrevivência cultural e democrática num triunfo eleitoral que desafia a mensagem de unidade do primeiro-ministro canadiano Mark Carney, tendo o futuro primeiro-ministro regional prometido avançar com um novo referendo sobre a independência após o final do mandato de Donald Trump em janeiro de 2029. Se vier a realizar-se o referendo prometido pelo Partido do Quebec, será o 3º organizado na região após os de 1980 e 1995. O último foi perdido por uma margem estreita pelo campo do sim à independência. 7 pessoas morreram afogadas na sequência de inundações provocadas por chuvas fortes num poço de mineração ilegal localizado numa mina abandonada no município chinês de Chongqing, tendo as autoridades detido 21 suspeitos no âmbito das buscas desencadeadas após o alerta do desaparecimento num incidente que surge poucos meses após o grave acidente mineiro registado na província de Shanxi. A sinistralidade do setor mineiro chinês, do maior produtor e consumidor mundial de carvão, diminuiu significativamente nas últimas décadas. No entanto, os acidentes continuam a ser frequentes num setor que enfrenta problemas persistentes relacionados com a fiscalização, a subcontratação e o cumprimento das normas de segurança. O primeiro-ministro israelita Benjamin Netanyahu assegurou que o país está mais forte do que nunca durante um discurso em memória dos militares e agentes de segurança mortos no conflito, realizado antes de participar na cerimónia de homenagem às vítimas do 7 de outubro, num evento que ficou marcado por um momento de forte tensão, quando o pai de um dos jovens mortos interrompeu o chefe de governo aos gritos, antes de ser retirado do local pelos serviços de segurança. E foi o essencial da informação para esta terça-feira, 6 de outubro. Tenha a continuação de um ótimo dia.
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2: Está no ar o News Flash com o essencial da informação para esta terça-feira, 6 de outubro. Os funcionários da Agência para a Integração, Migrações e Asilo cumprem hoje um dia de greve convocado pelo Sindicato dos Técnicos de Migração para exigir a criação de uma carreira técnica própria e um suplemento remuneratório equiparado ao das Forças de Segurança, num protesto que evidencia também a instabilidade interna gerada pela indefinição quanto à continuidade de Pedro Portugal Gaspar na presidência da agência e pela estagnação das negociações sobre estas antigas reivindicações estruturais de valorização e controle de fronteiras. Centenas de professores vindos de vários pontos do país desfilaram ontem em Lisboa, a convite da FENPROF, para assinalar o Dia Mundial do Professor com exigências ao Governo, que incluem a valorização da carreira, a implementação de aposentações especiais e apoios financeiros para a colocação de docentes em zonas de carência, tendo o secretário-geral da Federação, José Feliciano Costa, criticado a atuação do Ministério da Educação por considerar que segue um rumo oposto ao reconhecimento devido à classe. Entretanto, o Presidente da República, António José Seguro, assinalou o Dia Mundial dos Professores com uma mensagem escrita divulgada antes das comemorações da implantação da República, na qual defendeu que a valorização da classe docente é indispensável para o futuro do país, deixando uma saudação especial aos professores em território nacional e àqueles que ensinam a língua portuguesa no estrangeiro, sublinhando que não há escolas nem República sem professores devidamente valorizados. O ministro da Administração Interna manifestou profundo pesar pela morte de um jovem bombeiro de 25 anos da corporação de Rebordosa, vítima de um acidente durante uma ação de formação na Escola Nacional de Bombeiros, sediada nos Bombeiros Voluntários de Baltar, em Paredes, endereçando condolências à família e à corporação e prestando homenagem ao abnegado voluntariado dos bombeiros portugueses, no momento que levou também a Câmara de Paredes a decretar 2 dias de luto municipal. O Governo e as 3 federações sindicais da administração pública, FESAP, Frente Sindical, STE e Frente Comum, reúnem-se esta tarde para iniciar as negociações sobre a atualização salarial para o próximo ano, prevendo um acordo plurianual anterior de subidas de 2,3% ou um mínimo de 60,52 € a partir de janeiro de 2027, num encontro que antecede a entrega da proposta de Orçamento de Estado e surge na sequência da greve e da manifestação promovidas na última sexta-feira diante do Ministério das Finanças para exigir melhores salários e a revogação do sistema de avaliação de desempenho. O novo líder independentista do Partido do Quebec, Paul Saint-Pierre Plamondon, defendeu que a província francófona merece constituir-se como um país para salvaguardar a sua sobrevivência cultural e democrática num triunfo eleitoral que desafia a mensagem de unidade do primeiro-ministro canadiano Mark Carney, tendo o futuro primeiro-ministro regional prometido avançar com um novo referendo sobre a independência após o final do mandato de Donald Trump em janeiro de 2029. Se vier a realizar-se o referendo prometido pelo Partido do Quebec, será o terceiro organizado na região após os de 1980 e 1995. O último foi perdido por uma margem estreita pelo campo do sim à independência. 7 pessoas morreram afogadas na sequência de inundações provocadas por chuvas fortes num poço de mineração ilegal localizado numa mina abandonada no município chinês de Chongqing, tendo as autoridades detido 21 suspeitos no âmbito das buscas desencadeadas após o alerta do desaparecimento num incidente que surge poucos meses após o grave acidente mineiro registado na província de Shanxi. A sinistralidade do setor mineiro chinês, do maior produtor e consumidor mundial de carvão, diminuiu significativamente nas últimas décadas. No entanto, os acidentes continuam a ser frequentes num setor que enfrenta problemas persistentes relacionados com a fiscalização, a subcontratação e o cumprimento das normas de segurança. O primeiro-ministro israelita Benjamin Netanyahu assegurou que o país está mais forte do que nunca durante um discurso em memória dos militares e agentes de segurança mortos no conflito, realizado antes de participar na cerimónia de homenagem às vítimas do 7 de outubro, num evento que ficou marcado por um momento de forte tensão, quando o pai de um dos jovens mortos interrompeu o chefe de governo aos gritos, antes de ser retirado do local pelos serviços de segurança. E foi o essencial da informação para esta terça-feira, 6 de outubro. Tenha a continuação de um ótimo dia.
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Vamos agora espreitar o Instituto Português do Mar e da Atmosfera para sabermos das previsões do estado do tempo para terça-feira, 6 de outubro. Previsão de períodos de céu muito nublado, aguaceiros que poderão ser acompanhados de trovoada, em especial no norte e centro, durante a tarde. Vento fraco a moderado, até 25 km/h do quadrante sul, tornando-se do quadrante oeste a partir da tarde e superando, moderado a forte, até 40 km/h nas terras altas do centro e sul até ao meio da manhã. Está prevista a pequena descida da temperatura máxima. E as máximas previstas são de 21 graus para o Porto, 23 para Coimbra, 25 para Lisboa e também para Faro e 26 para Santarém.

tempo para Sintra nesta terça-feira, 6 de outubro, de acordo com o Instituto Português do Mar e da Atmosfera. O cenário para a nossa serra e linha costeira aponta para uma jornada de ambiente suave, marcada por períodos de nebulosidade e a possibilidade de aguaceiros dispersos a pontuar o dia. O firmamento vai apresentar-se com períodos de muita nebulosidade ao longo de toda a jornada, mantendo-se aberta a janela para a ocorrência de aguaceiros fracos e dispersos, com maior probabilidade a partir da tarde, junto às encostas do relevo. Nos termómetros, os valores mantêm-se típicos da estação. A Vila de Sintra atinge uma máxima de 21 a 22 graus nas horas centrais, descendo até aos 15 a 16 graus de mínima durante a madrugada. O vento sopra em geral fraco a moderado do quadrante oeste e noroeste, entre os 15 e os 25 km por hora, podendo registar rajadas ocasionais até 35 km por hora nas cotas mais altas da serra. A radiação ultravioleta fixa-se no nível 4 a 5, considerado moderado. Pela orla marítima, na Praia das Maçãs, Praia Grande e na envolvente do Cabo da Roca, o mar ocidental marca presença com ondulação de noroeste entre 1,5 m a 2 m de altura, enquanto a temperatura da água se mantém nos revigorantes 17 a 18 graus, aconselhando a habitual cautela junto à linha de rebentação e nas zonas de ribas. Com ao cair da noite, por entre as abertas que a cobertura de nuvens permitir, a lua segue na sua fase minguante, exibindo apenas cerca de 20% do seu disco iluminado na marcha contínua em direção à lua nova, proporcionando um no traço de luz prateada sobre a serra e o oceano. Dica de amigo, com a umidade atlântica a fechar o horizonte e a hipótese de aguaceiros pontuais à meia da tarde, vale a pena levar um impermeável ligeiro ou um corta-vento na mochila. Se circular a pé pelas calçadas históricas ou pelos caminhos florestais da serra, opte por calçado com boa aderência para prevenir escorregadelas com o piso úmido. Tenha uma excelente terça-feira e aproveite com tranquilidade o encanto singular de Sintra.

0: 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O guia de Colares avança e o relógio diz que são 10 horas
1: e 54 minutos.

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2: Está no ar o News Flash com o essencial da informação para esta terça-feira, 6 de outubro. Os funcionários da Agência para a Integração, Migrações e Asilo cumprem hoje um dia de greve convocado pelo Sindicato dos Técnicos de Migração para exigir a criação de uma carreira técnica própria e um suplemento remuneratório equiparado ao das Forças de Segurança, num protesto que evidencia também a instabilidade interna gerada pela indefinição quanto à continuidade de Pedro Portugal Gaspar na presidência da agência e pela estagnação das negociações sobre estas antigas reivindicações estruturais de valorização e controle de fronteiras. Centenas de professores vindos de vários pontos do país desfilaram ontem em Lisboa, a convite da FENPROF, para assinalar o Dia Mundial do Professor com exigências ao Governo, que incluem a valorização da carreira, a implementação de aposentações especiais e apoios financeiros para a colocação de docentes em zonas de carência, tendo o secretário-geral da Federação, José Feliciano Costa, criticado a atuação do Ministério da Educação por considerar que segue um rumo oposto ao reconhecimento devido à classe. Entretanto, o Presidente da República, António José Seguro, assinalou o Dia Mundial dos Professores com uma mensagem escrita divulgada antes das comemorações da implantação da República, na qual defendeu que a valorização da classe docente é indispensável para o futuro do país, deixando uma saudação especial aos professores em território nacional e àqueles que ensinam a língua portuguesa no estrangeiro, sublinhando que não há escolas nem República sem professores devidamente valorizados. O ministro da Administração Interna manifestou profundo pesar pela morte de um jovem bombeiro de 25 anos da corporação de Rebordosa, vítima de um acidente durante uma ação de formação na Escola Nacional de Bombeiros, sediada nos Bombeiros Voluntários de Baltar, em Paredes, endereçando condolências à família e à corporação e prestando homenagem ao abnegado voluntariado dos bombeiros portugueses, no momento que levou também a Câmara de Paredes a decretar 2 dias de luto municipal. O Governo e as 3 federações sindicais da administração pública, FESAP, Frente Sindical, STE e Frente Comum, reúnem-se esta tarde para iniciar as negociações sobre a atualização salarial para o próximo ano, prevendo um acordo plurianual anterior de subidas de 2,3% ou um mínimo de 60,52 € a partir de janeiro de 2027, num encontro que antecede a entrega da proposta de Orçamento de Estado e surge na sequência da greve e da manifestação promovidas na última sexta-feira diante do Ministério das Finanças para exigir melhores salários e a revogação do sistema de avaliação de desempenho. O novo líder independentista do Partido do Quebec, Paul Saint-Pierre Plamondon, defendeu que a província francófona merece constituir-se como um país para salvaguardar a sua sobrevivência cultural e democrática num triunfo eleitoral que desafia a mensagem de unidade do primeiro-ministro canadiano Mark Carney, tendo o futuro primeiro-ministro regional prometido avançar com um novo referendo sobre a independência após o final do mandato de Donald Trump em janeiro de 2029. Se vier a realizar-se o referendo prometido pelo Partido do Quebec, será o terceiro organizado na região após os de 1980 e 1995. O último foi perdido por uma margem estreita pelo campo do sim à independência. 7 pessoas morreram afogadas na sequência de inundações provocadas por chuvas fortes num poço de mineração ilegal localizado numa mina abandonada no município chinês de Chongqing, tendo as autoridades detido 21 suspeitos no âmbito das buscas desencadeadas após o alerta do desaparecimento num incidente que surge poucos meses após o grave acidente mineiro registado na província de Shanxi. A sinistralidade do setor mineiro chinês, do maior produtor e consumidor mundial de carvão, diminuiu significativamente nas últimas décadas. No entanto, os acidentes continuam a ser frequentes num setor que enfrenta problemas persistentes relacionados com a fiscalização, a subcontratação e o cumprimento das normas de segurança. O primeiro-ministro israelita Benjamin Netanyahu assegurou que o país está mais forte do que nunca durante um discurso em memória dos militares e agentes de segurança mortos no conflito, realizado antes de participar na cerimónia de homenagem às vítimas do 7 de outubro, num evento que ficou marcado por um momento de forte tensão quando o pai de um dos jovens mortos interrompeu o chefe de governo aos gritos, antes de ser retirado do local pelos serviços de segurança. E foi o essencial da informação para esta terça-feira, 6 de outubro. Tenha a continuação de um ótimo dia.
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Vamos agora espreitar o Instituto Português do Mar e da Atmosfera para sabermos das previsões do estado do tempo para terça-feira, 6 de outubro. Previsão de períodos de céu muito nublado, aguaceiros que poderão ser acompanhados de trovoada, em especial no norte e centro, durante a tarde. Vento fraco a moderado, até 25 km/h do quadrante sul, tornando-se do quadrante oeste a partir da tarde e superando moderado a forte, até 40 km/h nas terras altas do centro e sul até ao meio da manhã. Está prevista pequena descida da temperatura máxima. E as máximas previstas são de 21 graus para o Porto, 23 para Coimbra, 25 para Lisboa e também para Faro e 26 para Santarém.

Amanhã corre bem por aqui. Rui Cardoso a seguir contigo aqui na RCC. E estamos já com as 11 horas e 24 minutos.

tempo para Sintra nesta terça-feira, 6 de outubro, de acordo com o Instituto Português do Mar e da Atmosfera. O cenário para a nossa serra e linha costeira aponta para uma jornada de ambiente suave, marcada por períodos de nebulosidade e a possibilidade de aguaceiros dispersos a pontuar o dia. O firmamento vai apresentar-se com períodos de muita nebulosidade ao longo de toda a jornada, mantendo-se aberta a janela para a ocorrência de aguaceiros fracos e dispersos, com maior probabilidade a partir da tarde, junto às encostas do relevo. Nos termómetros, os valores mantêm-se típicos da estação. A Vila de Sintra atinge uma máxima de 21 a 22 graus nas horas centrais, descendo até aos 15 a 16 graus de mínima durante a madrugada. O vento sopra em geral fraco a moderado do quadrante oeste e noroeste, entre os 15 e os 25 km por hora, podendo registar rajadas ocasionais até 35 km por hora nas cotas mais altas da serra. A radiação ultravioleta fixa-se no nível 4 a 5, considerado moderado. Pela orla marítima, na Praia das Maçãs, Praia Grande e na envolvente do Cabo da Roca, o mar ocidental marca presença com ondulação de noroeste entre 1,5 m a 2 m de altura, enquanto a temperatura da água se mantém nos revigorantes 17 a 18 graus, aconselhando a habitual cautela junto à linha de rebentação e nas zonas de ribas. Com ao cair da noite, por entre as abertas que a cobertura de nuvens permitir, a lua segue na sua fase minguante, exibindo apenas cerca de 20% do seu disco iluminado na marcha contínua em direção à lua nova, proporcionando um ténue o traço de luz prateada sobre a serra e o oceano. Dica de amigo, com a umidade atlântica a fechar o horizonte e a hipótese de aguaceiros pontuais à meia da tarde, vale a pena levar um impermeável ligeiro ou um corta-vento na mochila. Se circular a pé pelas calçadas históricas ou pelos caminhos florestais da serra, opte por calçado com boa aderência para prevenir escorregadelas com o piso úmido. Tenha uma excelente terça-feira e aproveite com tranquilidade o encanto singular de Sintra.

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2: Está no ar o News Flash com o essencial da informação para esta terça-feira, 6 de outubro. Os funcionários da Agência para a Integração, Migrações e Asilo cumprem hoje um dia de greve convocado pelo Sindicato dos Técnicos de Migração para exigir a criação de uma carreira técnica própria e um suplemento remuneratório equiparado ao das Forças de Segurança, num protesto que evidencia também a instabilidade interna gerada pela indefinição quanto à continuidade de Pedro Portugal Gaspar na presidência da agência e pela estagnação das negociações sobre estas antigas reivindicações estruturais de valorização e controle de fronteiras. Centenas de professores vindos de vários pontos do país desfilaram ontem em Lisboa, a convite da FENPROF, para assinalar o Dia Mundial do Professor com exigências ao Governo, que incluem a valorização da carreira, a implementação de aposentações especiais e apoios financeiros para a população de docentes em zonas de carência, tendo o secretário-geral da Federação, José Feliciano Costa, criticado a atuação do Ministério da Educação por considerar que segue um rumo oposto ao reconhecimento devido à classe. Entretanto, o Presidente da República, António José Seguro, assinalou o Dia Mundial dos Professores com uma mensagem escrita divulgada antes das comemorações da implantação da República, na qual defendeu que a valorização da classe docente é indispensável para o futuro do país, deixando uma saudação especial aos professores em território nacional e àqueles que ensinam a língua portuguesa no estrangeiro, sublinhando que não há escolas nem República sem professores devidamente valorizados. O ministro da Administração Interna manifestou profundo pesar pela morte de um jovem bombeiro de 25 anos da corporação de Rebordosa, vítima de um acidente durante uma ação de formação na Escola Nacional de Bombeiros, sediada nos Bombeiros Voluntários de Baltar, em Paredes, endereçando condolências à família e à corporação e prestando homenagem ao abnegado voluntariado dos bombeiros portugueses, no momento que levou também a Câmara de Paredes a decretar 2 dias de luto municipal. O Governo e as 3 federações sindicais da administração pública, FESAP, Frente Sindical, STE e Frente Comum, reúnem-se esta tarde para iniciar as negociações sobre a atualização salarial para o próximo ano, prevendo um acordo plurianual anterior de subidas de 2,3% ou um mínimo de 60,52 € a partir de janeiro de 2027, num encontro que antecede a entrega da proposta de Orçamento de Estado e surge na sequência da greve e da manifestação promovidas na última sexta-feira diante do Ministério das Finanças para exigir melhores salários e a revogação do sistema de avaliação de desempenho. O novo líder independentista do Partido do Quebec, Paul Saint-Pierre Plamondon, defendeu que a província francófona merece constituir-se como um país para salvaguardar a sua sobrevivência cultural e democrática num triunfo eleitoral que desafia a mensagem de unidade do primeiro-ministro canadiano Mark Carney, tendo o futuro primeiro-ministro regional prometido avançar com um novo referendo sobre a independência após o final do mandato de Donald Trump em janeiro de 2029. Se vier a realizar-se o referendo prometido pelo Partido do Quebec, será o terceiro organizado na região após os de 1980 e 1995. O último foi perdido por uma margem estreita pelo campo do sim à independência. 7 pessoas morreram afogadas na sequência de inundações provocadas por chuvas fortes num poço de mineração ilegal localizado numa mina abandonada no município chinês de Chongqing, tendo as autoridades detido 21 suspeitos no âmbito das buscas desencadeadas após o alerta do desaparecimento num incidente que surge poucos meses após o grave acidente mineiro registado na província de Shanxi. A sinistralidade do setor mineiro chinês, do maior produtor e consumidor mundial de carvão, diminuiu significativamente nas últimas décadas. No entanto, os acidentes continuam a ser frequentes num setor que enfrenta problemas persistentes relacionados com a fiscalização, a subcontratação e o cumprimento das normas de segurança. O primeiro-ministro israelita Benjamin Netanyahu assegurou que o país está mais forte do que nunca durante um discurso em memória dos militares e agentes de segurança mortos no conflito, realizado antes de participar na cerimónia de homenagem às vítimas do 7 de outubro, num evento que ficou marcado por um momento de forte tensão, quando o pai de um dos jovens mortos interrompeu o chefe de governo aos gritos, antes de ser retirado do local pelos serviços de segurança. E foi o essencial da informação para esta terça-feira, 6 de outubro. Tenha a continuação de um ótimo dia.
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Entramos agora na última hora do programa e aqui estou eu, Rui Cardoso, no teu ouvido até à uma. Neste momento é meio-dia e 12 minutos.

Vamos agora espreitar o Instituto Português do Mar e da Atmosfera para sabermos das previsões do estado do tempo para terça-feira, 6 de outubro. Previsão de períodos de céu muito nublado, aguaceiros que poderão ser acompanhados de trovoada, em especial no norte e centro, durante a tarde. Vento fraco a moderado, até 25 km/h do quadrante sul, tornando-se do quadrante oeste a partir da tarde e superando moderado a forte, até 40 km/h nas terras altas do centro e sul até ao meio da manhã. Está prevista pequena descida da temperatura máxima. E as máximas previstas são de 21 graus para o Porto, 23 para Coimbra, 25 para Lisboa e também para Faro e 26 para Santarém.

0: Esta manhã já vai comprida, mas boa, a música continua a dar cartas. E eu, aqui contigo, e o relógio marca as 12 horas e 17 minutos.
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Já estamos na última hora, meio-dia, aqui no Guia de Colares. Hora de boa música na RCC, é o Guia de Colares e agora são meio-dia e 24 minutos.

Estamos a chegar à hora do almoço, mas a companhia mantém-se no Guia de Colares. O relógio marca as 12 horas. E 34 minutos.

0: Boca.
1: Última hora nesta nossa manhã. E aqui o amigo Rui Cardoso ajuda-te a contar os minutos até ao almoço. São 12 horas e 38 minutos.

tempo para Sintra nesta terça-feira, 6 de outubro, de acordo com o Instituto Português do Mar e da Atmosfera. O cenário para a nossa serra e linha costeira aponta para uma jornada de ambiente suave, marcada por períodos de nebulosidade e a possibilidade de aguaceiros dispersos a pontuar o dia. O firmamento vai apresentar-se com períodos de muita nebulosidade ao longo de toda a jornada, mantendo-se aberta a janela para a ocorrência de aguaceiros fracos e dispersos, com maior probabilidade a partir da tarde, junto às encostas do relevo. Nos termómetros, os valores mantêm-se típicos da estação. A Vila de Sintra atinge uma máxima de 21 a 22 graus nas horas centrais, descendo até aos 15 a 16 graus de mínima durante a madrugada. O vento sopra em geral fraco a moderado do quadrante oeste e noroeste, entre os 15 e os 25 km por hora, podendo registar rajadas ocasionais até 35 km por hora nas cotas mais altas da serra. A radiação ultravioleta fixa-se no nível 4 a 5, considerado moderado. Pela orla marítima, na Praia das Maçãs, Praia Grande e na envolvente do Cabo da Roca, o mar ocidental marca presença com ondulação de noroeste entre 1,5 m a 2 m de altura, enquanto a temperatura da água se mantém nos revigorantes 17 a 18 graus, aconselhando a habitual cautela junto à linha de rebentação e nas zonas de ribas. Com o ao cair da noite, por entre as abertas que a cobertura de nuvens permitir, a lua segue na sua fase minguante, exibindo apenas cerca de 20% do seu disco iluminado na marcha contínua em direção à lua nova, proporcionando um no traço de luz prateada sobre a serra e o oceano. Dica de amigo, com a umidade atlântica a fechar o horizonte e a hipótese de aguaceiros pontuais à meia da tarde, vale a pena levar um impermeável ligeiro ou um corta-vento na mochila. Se circular a pé pelas calçadas históricas ou pelos caminhos florestais da serra, opte por calçado com boa aderência para prevenir escorregadelas com o piso úmido. Tenha uma excelente terça-feira e aproveite com tranquilidade o encanto singular de Sintra.

Estamos a chegar aos finalmente do nosso guia de colares por hoje. O Rui Cardoso despede-se aqui da tua RCC e neste momento o relógio marca o meio-dia e 54 minutos.

0: 13 horas, 20 graus.
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0: 13 e 19, 20 graus.
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0: 14 horas.
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2: 14h03.
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0: 14 e 42.
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0: 15 horas, 20 graus.
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2: 15 e 21, 20 graus.
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3: 15 e 46.
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0: 16 horas, 20 graus.
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2: 16 e 6, 20 graus.

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0: 16 e 44.
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Está na hora de sabermos quais são as previsões do estado do tempo para quarta-feira, dia 7 de outubro. O Instituto Português do Mar e da Atmosfera prevê céu geralmente muito nublado, mas diminuindo de nebulosidade durante a tarde. Aguaceiros, mais prováveis até ao meio da tarde. Quanto ao vento, deverá ser fraco a moderado, a predominar do quadrante norte e sendo por vezes forte, até 40 km/h nas terras altas do litoral norte e centro, a partir do meio da tarde. Há possibilidade de formação de neblina matinal e está prevista pequena descida da temperatura máxima. As máximas previstas são de 20 graus para o Porto, 22 para Coimbra, 23 para Lisboa, 24 para Faro e 25 para Santarém.

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1: Sim, minha beleza, sou eu com certeza.
0: Ontem não te vi. Escuta, eu não posso viver sem ti.
1: Oh, ventura minha, como eu te amo, babazinha.
0: Babazinha? Eu sou a Clarinha.

0: 17 horas.
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0: 18 horas. 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

0: 19 horas.
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1: Essa daqui, rapaz, na pescaria, hein, pai? O povo bebe demais, isso é muito bom. Quero ver todo mundo juntinho com a gente, assim, ó, vai. Vou dar mais, vai.

0: 20 horas.
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0: 20:57.
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0: 21 horas, 19 graus.
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0: 21 e 16, 19 graus.
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0: 22 horas, 19 graus.
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22. E 52.

0: 23 horas, 19 graus.
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0: meia-noite, 19 graus.
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2: Olá, sejam muito bem-vindos. Está começando mais um Top 10 da semana. Para começar, temos...
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0: Uma hora, 19 graus.
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